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2: Com a vitória por 3-0 sobre a Escócia, agora à noite a classificação em primeiro lugar no Grupo C, o Brasil vai conhecer amanhã o adversário na abertura da fase de mata-mata da Copa do Mundo. Três seleções estão no caminho dos brasileiros, todas elas do grupo F. O adversário da equipe de Carlo Ancelotti vai sair dos duelos Japão e Suécia e Tunísia e Holanda, marcados para amanhã às 8 da noite. Se nenhuma posição mudar, o Brasil pega o Japão, que está em segundo lugar no grupo. O jogo da seleção brasileira no mata-mata vai ser na segunda-feira, às 2 da tarde, em Houston. Na vitória de hoje por 3-0 sobre a Escócia, os gols do Brasil foram de Vini Júnior, que fez 2, e Matheus Cunha. O Serviço Geológico dos Estados Unidos considera provável a ocorrência de um grande número de mortes e danos extensos decorrentes do terremoto que atingiu a costa da Venezuela no começo da noite de hoje. Numa avaliação preliminar, o serviço americano estima que o número de mortos possa ficar entre 10 mil e 100 mil. Porém, essa estimativa faz parte de um modelo automático do órgão que pode ser revisada à medida que novas informações sobre os impactos do terremoto forem divulgadas. O tremor de 7,5 de magnitude teve o epicentro a menos de 200 quilômetros de Caracas e provocou o desabamento de prédios na capital venezuelana. Próximo informativo, às 11 da noite, outras notícias também no nosso site jb.fm.
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6: Olá amigos da JBFM, a seleção brasileira venceu a Escócia com autoridade. 3-0 com 2 gols do Vinícius Júnior, 1 do Matheus Cunha e a volta do Neymar. Estes foram os destaques da vitória brasileira que garantiu a classificação no Grupo C, como era esperado, do Brasil em primeiro lugar. Agora a seleção aguarda os jogos de amanhã do Grupo F, onde tem Holanda, Suécia e Japão, quem vai sair em segundo. Porque para a fase de mata-mata, a 16ª de final, ou 16avos, como queira denominar, Ela é assim, o primeiro do grupo C contra o segundo do grupo F. Neste momento, seria a seleção japonesa. O Brasil volta de Miami para Nova Jersey, volta para a cidade de Morristown, segue trabalhando no CT do New York Red Bull e se prepara para a próxima fase, jogo que vai ser disputado na próxima segunda-feira, às 14h, em Houston. Eu sou o Fábio Azevedo e falo direto da Copa, aqui na JBFM.

Agora 10 horas, 5 minutos, aquele meu boa noite, lá do fundo do coração, todo especial para você, que é uma pessoa muito especial, e também o meu muito obrigado por você, a partir de agora, estar aqui comigo em 99,9, para curtir a melhor playlist do seu final de noite. Com certeza, até a meia-noite desta quarta-feira, a gente vai curtir muita música romântica. Várias canções que tocam o coração da gente, mexem com a nossa emoção, como essa aqui, ó. A primeira de hoje. O som do Dan Fogelberg, a música Longer. Também tem muita informação importante, muita notícia relevante. Então, relaxe aí, você na sua casa, você no trânsito, você no trabalho, você no momento de lazer, onde você estiver. E se entregue ao Love Songs da JBFM.

10h14, muito boa noite. Chegando aqui no Love Songs, o encontro de Rick James e Smokey Robinson. A música Ebony Eyes. 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

0: Mais uma sequência que rapidinha, né? Do Love Songs com You and Me, a saudade com o Alice Cooper. Tivemos também aqui na nossa programação Annie Lennox com No More I Love Yous. Agora 10h31, boa noite pra você.
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0: Vai até o dia 26 de junho a exposição Ocupação Grande Otelo, no Centro de Documentação e Pesquisa da Fundação Nacional de Artes. A mostra que comemora os 110 anos de nascimento do ator traz 160 itens, como documentos, objetos e registros que traçam um panorama da vida e da obra do artista. Das 10 da manhã às 4 da tarde no SEDOC Funarte, na Praça da República 26, no centro. A entrada é franca.
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0: Agora 10h34. Que bom que você está aqui comigo. E vamos até a meia-noite curtindo clássicos da música internacional. Canções inesquecíveis, como essa, ó. Do That To Me One More Time. A saudade com Captain Antennio. JBFM e o Love Songs no ar.

A canção com o grupo Bread, na voz do David Gates. If Hunting High and Low, saudade com o Ahá. Stevie Wonder e a música You Will Know. Agora faltam 11 minutos para as 11 horas. Você está na JBFM. Você está em 99,9, curtindo o nosso encontro com a saudade, o Love Songs. Agora tem John Secada.

Você está no Love Songs da JBFM, tocando uma saudade mais gostosa do que a outra, que mexe com o coração da gente. Como essa. Arthur Thiem com Christopher Cross, ou Best That You Can Do, se você preferir.

0: Esse aí foi o Christopher Cross cantando Best That You Can Do, tema do filme Arthur, o Milionário Sedutor. Tivemos também o Queen com One Year of Love. Agora 11 horas em ponto, eu sou Maurício Berger. Que bom que você está comigo. Vamos juntos até a meia-noite com muita música romântica aqui no Love Songs.
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0: Vinícius Júnior foi escolhido o melhor em campo na vitória do Brasil por 3-0 sobre a Escócia na noite de hoje, no último jogo da seleção na primeira fase da Copa do Mundo pelo Grupo C. O atacante fez 2 gols e teve outro mal anulado pela arbitragem. O gol que fechou o placar foi de Matheus Cunha. É a terceira vez seguida que Vini Júnior é escolhido pela FIFA o melhor em campo. Classificado em primeiro lugar, o Brasil tem pela frente como possíveis adversários no mata-mata o Japão, a Suécia ou a Holanda. Mas a Holanda deve ser a primeira do grupo. E aí deve ficar entre o Japão e a Suécia. A definição vai sair dos duelos Japão e Suécia e Tunísia e Holanda marcados para amanhã, às 8 da noite. O Brasil volta a campo na segunda-feira, às 2 da tarde, em Houston, para esse primeiro confronto no mata-mata. O Rio vai ter uma quinta-feira de tempo nublado, sujeito a chuvas isoladas, segundo previsão do Instituto Nacional de Meteorologia. A temperatura deve variar entre a mínima de 19 e a máxima de 23 graus. Próximo informativo, à meia-noite, outras notícias também no nosso site jb.fm.
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0: JBFM, 11 horas 13 minutos. Uma saudade mais gostosa do que a outra. O super instrumentista, cantor e compositor Prince aqui no Love Songs.
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O grande Paul McCartney e a música My Love, linda demais, né? Também Purple Rain com Prince, Bruce Springsteen, com a música Streets of Philadelphia. Eu tava falando aqui no chat, eu acho a música muito bonita, o filme é um pouco triste, né? O filme Philadelphia, falando a história de um rapaz, né, que o Tom Hanks interpretou, que pegou HIV e tal. Mas é isso, vida que segue. Kill Me Softly with His Song, canção com Roberta Fleck, agora 11h21. Chegando Wet, Wet, Wet aqui no Love Songs. Love is all around. 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

0: Esse aí foi o Jimmy Cliff cantando a paz, peace. Wet, wet, wet, love is all around. Agora 11h29, um intervalinho chegando e eu volto com mais música. Na verdade, volto com a última meia hora de hoje do Love Songs.
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0: Onze horas 32 minutos. Que bom que você está aqui.

O som do Tears for Fears, participação de Oleta Adams e também de Phil Collins. A música Woman in Chains. Jim Helms, Gonna Make You an Offer You Can't Refuse. Também The Cover Girls, Wishing on a Star. É o Love Songs chegando na sua reta final. E mais uma música fantástica, Toni Braxton.

Agora faltam 4 minutos para meia-noite. O nosso Love Song está chegando ao final e essa é para fechar com chave de ouro. O som do grupo Stylistics.

0: Betcha by Golly Wall. O som do grupo Stylistics. Também Say You, Say Me, com o grande Lionel Rich, tema do filme O Sol da Meia-Noite, para fecharmos assim o nosso Love Songs de hoje.
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2: A ex-primeira-dama Michele Bolsonaro publicou postagem nas redes sociais em que diz ter sido maltratada e humilhada por Flávio Bolsonaro, escolhido pelo pai, Jair Bolsonaro, candidato do PL à presidência da República. Em dois vídeos, Michele expõe uma briga com Flávio e diz que eles não se falam desde o fim de 2025. A discussão envolve a disputa pelo palanque do PL no Ceará, em que o partido tentou se aliar com o ex-governador Ciro Gomes do PSDB, apoio criticado por Michele. Após a madrasta expor a briga, Flávio Bolsonaro fez uma live nas redes sociais antes do jogo Brasil e Escócia, usando uma máscara de Neymar, dizendo que era dia de jogo e que nada nem ninguém o aborreceria. Um grande asteroide vai passar perto da Terra no sábado, mas sem qualquer risco de colisão. A Agência Espacial Europeia disse que o corpo rochoso, descoberto em 1997, tem tamanho estimado entre 750 e 1.650 metros. Segundo cálculos baseados na quantidade de luz solar que ele reflete. Porém, outras estimativas indicam que o asteroide pode ser menor. O corpo celeste atingirá o ponto mais próximo da Terra às 8h14 da manhã, pelo horário de Brasília, a uma velocidade de 8,9 km por segundo. Nesse momento, o asteroide estará a pouco mais de 2.559.000 quilômetros do planeta, ou seja, só 6,6 vezes a distância entre a Terra e a Lua. Ele poderá ser visto através de pequenos telescópios ou binóculos potentes. Próximo informativo a 1 da madrugada, outras notícias também no nosso site jb.fm.
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2: Agora 00:02, um ótimo dia para você. Eu sou Maurício Berger e continuamos juntos aqui em 99,9, aqui na JBFM, com muita música especial. E eu desejo que você tenha uma quinta-feira fantástica. Viva um dia bem gostoso, bem feliz. Sempre com a JB ao seu lado, sempre com a JB junto com você. Agora o som do CNC Music Factory.

I Love Your Way, a canção com Peter Frampton ao vivo que você curtiu. Também Cazuza faz parte do meu show. Take a Talk com o CNC Music Factory. Bom dia para você que está aqui na JBFM curtindo música e informação do seu jeito. 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

0: Bruce Hornsby and the Range, a música The Way It Is. I Have the Love, Simply Red. How Am I Supposed to Live Without You? A Saudade com Michael Bolton, agora meia-noite 25. Que bom que você está aqui comigo em 99,9.
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2: O ministro Nunes Marques, presidente do Tribunal Superior Eleitoral, convocou uma sessão extraordinária para os 7 ministros da corte analisarem em plenário virtual 28 decisões individuais sobre ações de propaganda eleitoral negativa. O prazo é de 24 horas. O colegiado terá até às 11h59 da noite desta quinta-feira para depositar seus votos a respeito de liminares emitidas pelos 3 juízes auxiliares das eleições de 2026. São eles, além do próprio Nunes Marques, o vice-presidente do TSE, André Mendonça, e a ministra Estela Aranha. O programa gratuito Vacina Mais RJ chega nesta sexta-feira e no sábado ao bairro da Glória, na zona sul do Rio, oferecendo vacinação antirrábica para cães e gatos. A ação vai acontecer na paróquia Coração de Jesus, das 10 da manhã às 5 da tarde. Para ter acesso ao serviço, basta se cadastrar no site vacinamaisrj.com.br e escolher o horário desejado. Não há limite de agendamentos por CPF. Próximo informativo às 6 horas da manhã. Outras notícias no nosso site jb.fm. E eu, Maurício Berger, estou indo. Volto logo mais às 10 horas da noite com mais um Love Songs e vou deixar você com uma programação muito legal, uma madrugada com muita música especial aqui em 99,9 JBFM. Muito obrigado por tudo, até logo mais.
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0: Four non-blondies, what's up? Lainey Brody, over you. 6 horas, bom dia.
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0: Vinícius Júnior foi escolhido o melhor em campo na vitória do Brasil por 3-0 sobre a Escócia no último jogo da seleção na primeira fase da Copa do Mundo pelo Grupo C. O atacante fez 2 gols e teve outro mal anulado pela arbitragem. O gol que fechou o placar foi de Matheus Cunha. É a terceira vez seguida que Vini Júnior é escolhido pela FIFA o melhor em campo. Classificado em primeiro lugar, o Brasil tem pela frente como possíveis adversários no mata-mata o Japão, a Holanda ou a Suécia. A definição vai sair dos duelos Japão e Suécia e Tunísia e Holanda, marcados para logo mais às 8 da noite. Brasil volta a campo na segunda-feira, às 2 da tarde, em Houston, para esse primeiro confronto no mata-mata. A Mob Rio abriu processo seletivo para 70 vagas de motoristas de veículos articulados. As inscrições no site da empresa pública municipal que administra o sistema BRT vão até 29 de junho. O edital garante 4 vagas para pessoas com deficiência e oferece salário de R$4.000. É preciso ter curso de transporte de passageiros e carteira nacional de habilitação. Próximo informativo daqui a pouco às 7 horas, o painel JB Primeira Edição. Outras notícias também no nosso site. Acesse jb.fm. 6 horas, 2 minutos. Hoje é quinta-feira, dia 25 de junho de 2026. Eu sou Alexandre Tavares e vou ficar com você até às 10 da manhã. Muito obrigado pela sua companhia. Vamos juntos com muita música e informação. 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

0: 79 do álbum Breakfast in America, Logical Song com o grupo Supertramp na JBFM. Cidade Negra, onde você mora, Eric Clapton, My Father's Eyes. Faltam 18 minutos para as 7. Bom dia.
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3: Faltam 16 minutos para as 7. Bom dia.
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0: Heartbreak Warfare, John Mayer, na JBFM, Lulu Santos, tudo com você, It's Too Late, Gloria Estefan. Faltam 3 minutos para as 7. Bom dia.
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0: Muito bom dia, 7 horas em ponto, quinta-feira, 25 de junho de 2026. Painel JB, primeira edição, traz hoje os seguintes destaques. Brasil faz 3-0 na Escócia e agora espera Japão, Holanda ou Suécia no mata-mata. Primeiro duelo eliminatório da segunda fase da Copa já está definido. Jax Wagner deixa a liderança do governo no Senado após ser investigado no caso Master. Terremoto na Venezuela derruba prédios e pode ter grande número de mortos. Avenida Brasil vai ganhar 2 novas agulhas exclusivas para acesso ao Porto do Rio. 7 horas, 1 minuto.
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0: Vamos agora às primeiras informações do dia sobre o trânsito no Rio e no Grande Rio. Muito bom dia, Carlos Eduardo Cardoso.
10: Bom dia, Alexandre Tavares, ouvintes da JB. Iniciamos agora a cobertura de trânsito nesta manhã chuvosa de quinta-feira. Preciso redobrar a atenção em pistas molhadas em função do risco de acidente. Trânsito congestionado nesse momento no deslocamento em direção à Zona Sul pelo túnel Santa Bárbara. Isso é reflexo do tombamento de um caminhão na Muniz Barreto, na altura da Fernando Ferrari. Tem congestionamento na Fernando Ferrari, afetando o trecho da Pinheiro Machado, também o viaduto Engenheiro Noronha e o túnel Santa Bárbara. Não chega a prejudicar nesse momento a Avenida O Elevado 31 de Março. Quem se desloca do centro e da Zona Norte em direção às Laranjeiras deve optar pelo caminho do Catete, passando pela Pedro Américo, Bento Lisboa, em direção à Rua das Laranjeiras. A movimentação pelo túnel Rebouças é uma opção também para quem segue em direção a Botafogo, em direção a Copacabana. Carlos Eduardo Cardoso para JBFM.
0: Obrigado, Cadu, pelas primeiras de hoje do trânsito. Bom trabalho para você de apuração. Até daqui a pouco. 7:03, painel JB, primeira edição, começa agora. Bom dia.
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0: Jason Mraz, na JBFM, I Won't Give Up. Renato Russo e Paulo Ricardo, A Cruz e a Espada Eagles, Hotel California, 7:14. Bom dia.
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2: Trânsito ainda congestionado nesse momento na Fernando Ferrari, na rua Fernando Ferrari, em Botafogo, no acesso para a Muniz Barreto, em função do tombamento de um caminhão durante a madrugada. Tem congestionamento ainda também num trecho da Pinheiro Machado, no túnel Santa Bárbara, e algumas vezes até na Avenida 31 de Março, na levada 31 de Março, no acesso para o túnel Santa Bárbara. Evite a circulação em direção à Zona Sul pelo túnel Santa Bárbara. O túnel Rebouças é uma opção, assim como o caminho pela Lapa, passando pelo Catete, Pedro Américo e Bento Lisboa, a partir do centro da cidade, ou até fazendo uso do caminho do Aterro do Flamengo, se o seu destino for, por exemplo, Copacabana, é uma opção melhor nesse momento. Tem congestionamento na linha vermelha, a partir do Fundão, em direção ao centro da cidade. Na Avenida Brasil, retenções, tanto na pista central quanto na lateral, a partir de Irajá, por conta do entroncamento com a rodovia Presidente Dutra, Washington Luiz, depois, mais à frente, a linha amarela. Carlos Eduardo Cardoso, para a JBFM.
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0: I Wish I Knew It Would Feel To Be Free, com a dupla Lighthouse Family. Essa música foi escrita em 1963 pelo norte-americano Bill Taylor e originalmente gravada como instrumental. Depois foi lançada como uma canção com letras, a letra de Dick Dallas. Ficou mais conhecida quando a cantora de jazz Nina Simone lançou uma versão em 1967 para o álbum Silk and Soul. A música foi amplamente tocada à época por ser considerada um hino para o movimento dos direitos civis na América na década de 1960. A dupla Lighthouse Family fez esse cover da música como um medley com a música Warm do U2 em 2001 para o seu terceiro álbum, Whatever Gets You Through the Day. Lighthouse Family, I Wish I Knew It Would Feel To Be Free, com Lighthouse Family, 7h28, bom dia.
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3: Trânsito lento nesse momento no elevado do gasômetro, deslocamento em direção a Rodrigues Alves e Francisco Bicalho, a partir da ponte da Avenida Brasil, trânsito intenso no trecho São Cristóvão da Avenida Brasil, pista lateral em direção a Francisco Bicalho, mesmo ocorre pela pista central, a partir da ponte em direção a Rodrigues Alves. Na Francisco Bicalho, trânsito lento, pista central e lateral, até a altura do antigo IML, em direção à Praça da Bandeira, tem um trecho de retenção já próximo do IML,

0: nesse momento pela Lapa, passando pela Rua Pedro Américo, Bento Lisboa e Largo do Machado. Carlos Eduardo Cardoso para JBFM.
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10: Com a vitória por 3-0 sobre a Escócia e a classificação em primeiro lugar do Grupo C, o Brasil vai conhecer hoje o adversário na abertura da fase de mata-mata da Copa do Mundo. 3 seleções estão no caminho dos brasileiros, todas elas do Grupo F. O adversário da equipe de Carlo Ancelotti vai sair dos duelos Japão e Suécia e Tunísia e Holanda, marcados para logo mais às 8 da noite. Se nenhuma posição mudar, o Brasil pega o Japão, que está em segundo lugar no grupo. O jogo da seleção brasileira no mata-mata vai ser na segunda-feira, às 2 da tarde, em Houston. Na vitória por 3-0 sobre a Escócia, os gols do Brasil foram de Vini Júnior, que fez 2, e Matheus Cunha. JBFM 7:34, bom dia.
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1: O ministro Nunes Marques, presidente do Tribunal Superior Eleitoral, convocou uma sessão extraordinária para os 7 ministros da corte analisarem em plenário virtual 28 decisões individuais sobre propaganda eleitoral negativa. O colegiado terá até às 11h59 da noite de hoje para depositar seus votos a respeito de liminares emitidas pelos 3 juízes auxiliares das eleições de 2026. São eles, além do próprio Nunes Marques, o vice-presidente do TSE, André Mendonça, e a ministra Estela Aranha.
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1: Quinta-feira no Rio, começando com tempo nublado e chuva. Segundo o Instituto Nacional de Meteorologia, a temperatura não deve passar dos 23 graus. JBFM, faltam 17 minutos para as 8. Bom dia.
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0: Say It Isn't So, Daryl Hall and John Oates na JBFM. Rita Lee, Mutante, George Michael, Heal the Pain. Faltam 9 minutos para as 8. Bom dia.
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2: Trânsito lento no começo do percurso da ponte a partir de Niterói. 29 minutos, tempo estimado de travessia pela Ecovia As Pontes. Tem retenção também no acesso ao gasômetro. Congestionamento maior agora no deslocamento em direção à Zona Sul pelo túnel Santa Bárbara. Aparentemente um bloqueio no acesso ao viaduto Engenheiro Noronha e desvio do tráfego que chega à Zona Sul pelo túnel Santa Bárbara para a Rua das Laranjeiras. Quem segue nesse momento em direção à Zona Sul, a partir da Zona Norte, deve optar pelo túnel Rebouças, a partir do centro da cidade, tanto o caminho pelo Aterro do Flamengo, passando pela Rodrigues Alves, túnel Prefeito Marcelo Alencar, e em direção ao aterro, ou a movimentação pela Avenida Presidente Vargas, Rio Branco, em direção à Praia do Flamengo, são opções nesse momento. Trajeto pela Lapa, passando pela Rua Pedro Américo, Bento Lisboa, em direção ao Largo do Machado, também é um caminho alternativo, nesse caso principalmente em direção a Laranjeiras e Cosme Velho. Carlos Eduardo Cardoso para JBFM.
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0: Já está definido o primeiro confronto de mata-mata da Copa do Mundo. Duelo vai ser entre África do Sul e Canadá, que foram os segundos colocados dos grupos A e B, respectivamente. Esse jogo está marcado para o próximo domingo, às 16h, em Los Angeles. A África do Sul carimbou a classificação com a vitória por 1-0 sobre a Coreia do Sul na noite passada. Já o Canadá avançou mesmo com a derrota por 2-1 para a Suíça. JBFM, faltam 4 minutos para as 8. Bom dia.
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1: O senador Jax Wagner, do PT da Bahia, confirmou que deixou o cargo de líder do governo no Senado dias após ser incluído na lista de alvos da nona fase da Operação Compliance Zero. A operação investiga um esquema bilionário de fraudes financeiras envolvendo o Banco Master. Jax Wagner anunciou que tomou a decisão após se reunir com o presidente Lula no Palácio da Alvorada. Em publicação nas redes sociais, o senador disse que, no momento, tem como prioridade absoluta provar sua inocência e se dedicar à reeleição de Lula e do governador Jerônimo Rodrigues, além da própria reeleição, junto com Rui Costa, para o Senado. JBFM 8 e 4. Bom dia.
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0: Nelly Furtado, I'm Like a Bird, John Secada, Too Late, Too Soon, Leone, Garotos 2, Pretenders, I'll Stand By You. 8 e 12, bom dia.
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3: O Centro de Operações da Prefeitura confirmou a interdição do acesso ao viaduto Engenheiro Noronha, logo depois da saída do túnel Santa Bárbara, no deslocamento em direção à zona sul do Rio, para que as equipes da Prefeitura possam trabalhar no tombamento de um caminhão na rua Muniz Barreto. O tráfego, a partir do túnel Santa Bárbara, é desviado para a Rua das Laranjeiras, depois em direção à Praia do Flamengo. Quem segue nesse momento do centro em direção a Laranjeiras, Cosme Velho, deve optar pelo caminho da Pedro Américo, Bento Lisboa, acessando a Rua das Laranjeiras, na altura do Largo do Machado. Em direção a Botafogo, caminho pela Praia do Flamengo, Praia de Botafogo é uma opção, assim como também o trajeto pelo Aterro do Flamengo. Fica sendo, inclusive, uma opção o trajeto do Aterro do Flamengo, a partir da ponte da Avenida Brasil, até para evitar um pouco também o Rebouças. Rebouças tem um trânsito um pouco mais intenso agora, porque é uma opção também em direção à Zona Sul, principalmente a partir da Zona Norte, de bairros como Tijuca, como Vila Isabel, em direção à Zona Sul, utilizar o túnel Rebouças, evitar o túnel Santa Bárbara. Tem congestionamento ao longo do elevado 31 de março, também no túnel Santa Bárbara, por conta desse acesso à Rua das Laranjeiras, é uma rua mais estreita, e desse bloqueio do acesso ao viaduto Engenheiro Noronha. Boa movimentação nesse momento na Ponte da Joatinga, no trecho de São Conrado da Autoestrada Lagoa Barra, para quem segue em direção à Lagoa. Carlos Eduardo Cardoso para JBFM.
0: Obrigado, Cadu. Uma notícia agora sobre o metrô. A linha 1 opera nesta manhã com intervalos irregulares entre as estações Uruguaiana e Carioca, segundo a concessionária, em função de um problema de sinalização. Equipes da empresa realizam um serviço de manutenção no trecho para normalizar o serviço. 8h15, bom dia.
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0: A ex-primeira-dama Michele Bolsonaro publicou postagem nas redes sociais em que diz ter sido maltratada e humilhada por Flávio Bolsonaro, escolhido pelo pai Jair Bolsonaro, candidato do PL à presidência da República. Em dois vídeos, Michele expõe uma briga com Flávio e diz que eles não se falam desde o fim de 2025. A discussão envolve a disputa pelo palanque do PL no Ceará, em que o partido tentou se aliar com o ex-governador Ciro Gomes, do PSDB, apoio criticado por Michele. Após a madrasta expor a briga, Flávio Bolsonaro fez uma live nas redes sociais antes do jogo Brasil e Escócia, usando uma máscara de Neymar, dizendo que era dia de jogo e que nada nem ninguém o aborreceria. JBFM 8:18, bom dia.
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1: O Serviço Geológico dos Estados Unidos considera provável a ocorrência de um grande número de mortes e danos extensos decorrentes do terremoto que atingiu a costa da Venezuela no começo da noite passada. Numa avaliação preliminar, o serviço americano estima que o número de mortos possa ficar entre 10 e 100 mil. Porém, essa estimativa faz parte de um modelo automático do órgão e pode ser revisada. Foram, na verdade, dois tremores, com intervalos de menos de um minuto. Um de magnitude 7,5, com epicentro a menos de 200 quilômetros de Caracas, e outro de 7,2. Vários prédios desabaram. Até o momento, a presidente interina da Venezuela, Delcy Rodríguez, confirmou 32 mortes e mais de 700 feridos. JBFM, 8:27.
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0: Calcanhoto, vambora! 8h35, bom dia!
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2: A Ecovias Ponte informa de um acidente na Praça do Pedágio, no sentido Niterói da Ponte. A retenção por conta dessa ocorrência, também do fluxo de veículos e passagem pela Praça do Pedágio, no sentido Rio, trechos de trânsito lento a partir dos acessos por Niterói até o gasômetro, 25 minutos, tempo de travessia em direção ao Rio, 23 em direção a Niterói. Tem congestionamento no trecho de Jacarepaguá da linha amarela, em direção à Barra da Tijuca, por conta do acesso à Avenida Ayrton Senna. O trânsito é lento na Ayrton Senna em direção à Orla, na Gardenia Azul, e depois na pista lateral, próximo da estação do BRT Via Parque. Nesse trecho, a pista central tem boa movimentação, segue interditado o acesso ao viaduto Engenheiro Noronha, a partir da saída do túnel Santa Bárbara. Evite a circulação pelo elevado 31 de março e túnel Santa Bárbara em direção à Zona Sul. Utilize rotas como o túnel Rebouças, a movimentação pela Lapa, passando pela Pedro Américo e Bento Lisboa, nesse caso principalmente em direção a Laranjeiras e Cosme Velho, também a Praia do Flamengo, Praia de Botafogo, assim como o Aterro do Flamengo. Carlos Eduardo Cardoso para JBFM.
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15: Olá, amigos da JBFM. O Flamengo mira a intertemporada até voltar às competições internacionais na recuperação dos seus atletas. Léo Ortiz, Saúl e Jorginho têm a preocupação maior da comissão técnica rubro-negra, que embarca no fim de semana para Portugal. Tem amistosos por lá. Bom, o Vasco da Gama está envolvido em problemas judiciais. O afastamento do presidente Pedrinho do comando da SAF está gerando insegurança, mas segundo ele, o investidor Marcos Lamacchia segue interessado em adquirir 90% da SAF vascaína, que agora tem uma interventora, doutora Samantha Longo. O Botafogo também tem problemas na justiça, mas a justiça carioca disse que John Textor não pode reassumir o clube. A batalha judicial segue, assim como as punições também por não pagamento. O Fluminense aguarda a decisão do América do México, que é devolver o meia atacante Lima, que estava emprestado ao clube mexicano. Eu sou o Fábio Azevedo e volto no Painel JB, segunda edição, por dentro do jogo, e desejo a você um excelente dia.
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1: A Prefeitura do Rio anunciou que vai iniciar na próxima terça-feira a construção de duas novas agulhas viárias na Avenida Brasil, na altura de Manguinhos. A ideia é melhorar o acesso de caminhões e outros veículos ao porto. Orçada em R$1,5 milhão, a obra deve durar 90 dias. As novas agulhas serão implantadas nos dois sentidos da Avenida Brasil e vão permitir uma entrada e saída mais direta, segura e organizada para a região portuária. A obra atende a uma demanda antiga de comerciantes, operadores logísticos e caminhoneiros que utilizam diariamente o Porto do Rio. JBFM, faltam 9 minutos para as 9. Bom dia.
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0: Backstreet Boys, Quit Playing Games, Simply Red's Never, Never Love, Javan, Samurai, Bruce Springsteen, Secret Garden. Faltam 2 minutos para as 9. Bom dia.
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3: Foi liberado agora o acesso ao viaduto Engenheiro Noronha. A partir da saída do túnel Santa Bárbara, o fluxo começa a seguir melhor nesse momento em direção à praia de Botafogo, a partir do túnel, mas ainda há retenção dentro do túnel e também no elevado 31 de março, no deslocamento do centro em direção à zona sul do Rio. A movimentação é intensa nesse momento na linha vermelha, ainda tem trecho de retenção a partir do Fundão em direção ao centro da cidade. Na Avenida Brasil, retenções a partir de Irajá, para quem segue em direção ao centro, principalmente em função do entroncamento com a rodovia Presidente Dutra, com a Washington Luiz e também com a linha amarela. A movimentação é intensa nesse momento na Avenida Rei Pelé, ainda tem congestionamento em direção ao centro da cidade, entre as estações do Maracanã e de São Cristóvão. Chegando ao centro, a retenção também para quem vai acessar a Francisco Bicalho pelo Trevo das Forças Armadas, trânsito lento na transição do elevado Rufino Pizarro para o elevado Engenheiro Frei Senete, deslocamento em direção ao túnel Rebouças, a partir da linha vermelha. Tempo chuvoso em todo o Grande Rio, é preciso redobrar a atenção em pistas molhadas em função do risco maior de acidentes. Eu estou encerrando agora a cobertura de trânsito desta manhã. Obrigado a você, ouvinte, pela sua atenção. Alexandre Tavares, ouvintes da JB, tenham todos uma boa quinta-feira. Carlos Eduardo Cardoso para a JBFM.
0: Bom dia para você também, Cadu. Obrigado pelas informações do trânsito de hoje. Bom descanso, até amanhã, 9 horas em ponto.
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1: O programa gratuito Vacina Mais RJ chega amanhã e no sábado ao bairro da Glória, na zona sul do Rio, oferecendo vacinação antirrábica para cães e gatos. A ação vai acontecer na paróquia Coração de Jesus, das 10 da manhã às 5 da tarde. Para ter acesso ao serviço, basta se cadastrar no site vacinamaisrj.com.br e escolher o horário desejado. Não há limite de agendamentos por CPF. vacinamaisrj.com.br.
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1: A quinta-feira no Rio segue com tempo nublado, sujeito a chuvas a qualquer hora do dia, segundo o Instituto Nacional de Meteorologia. Temperatura máxima de hoje deve ficar em torno dos 23 graus. JBFM, 9:12. Bom dia.
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0: Phil Collins na JBFM, True Colors, Gabriel Out of Reach, Marisa Monte, Bem Que Se Quis. 9:19, bom dia.
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0: Em Botafogo, a rua Pinheiro Machado e o viaduto Engenheiro Noronha permanecem interditados para trabalho de limpeza.
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0: Mais cedo, equipes da prefeitura destombaram um caminhão na altura da rua Fernando Ferreira. Segundo o Centro de Operações, neste momento, o trânsito apresenta retenções no acesso à Rua das Laranjeiras. Há reflexos no túnel Santa Bárbara e no elevado 31 de março, a partir do Santo Cristo. E o Metrô Rio informa que os intervalos da linha 1 estão normalizados. No início desta manhã, os intervalos ficaram irregulares na linha 1 devido a um problema de sinalização entre as estações Uruguaiana e Carioca.
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0: 9:21, bom dia.
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1: O prefeito do Rio, Eduardo Cavalieri, anunciou que a cidade e o estado do Rio vão decretar ponto facultativo no serviço público na próxima segunda-feira, dia do próximo jogo do Brasil na Copa do Mundo. Cavalieri disse que a decisão foi tomada em coordenação com o governador em exercício do Rio, desembargador Ricardo Couto. Brasil estreia no mata-mata na segunda-feira, às 14h, em Houston, no Texas. Três seleções estão no caminho da equipe do técnico Carlo Ancelotti: Japão, Holanda e Suécia. A definição do adversário sai hoje dos jogos Japão e Suécia e Tunísia e Holanda, ambos marcados para as 20h. JBFM 933. Bom dia.
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0: Hillman, The Hillman League, Ana Carolina e John Legend, Entre Olhares, I'll Be Around com Seal. Faltam 20 minutos para as 10.
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0: O presidente Luiz Inácio Lula da Silva manifestou solidariedade à Venezuela após o país vizinho ser atingido por 2 terremotos de grande magnitude. Em publicação nas redes, Lula informou que determinou ao Ministério das Relações Exteriores que avalie, junto à Embaixada do Brasil em Caracas, a situação na Venezuela e as medidas de assistência que o Brasil pode oferecer. O presidente ainda declarou que o Brasil está disposto a apoiar o governo venezuelano na recuperação das áreas afetadas. O Itamaraty também manifestou pesar e anunciou que, até o momento, não há brasileiros identificados entre as vítimas. JBFM, faltam 19 para as 10.
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2: Bom dia!
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1: Moradores de Rio das Pedras, na zona sudoeste do Rio, tiveram uma madrugada violenta nesta quinta-feira. Criminosos ligados ao Comando Vermelho tentaram novamente invadir a comunidade, dominada por milicianos, e chegaram a usar um drone para lançar uma granada. O artefato caiu sobre uma casa e danificou o imóvel, especialmente o teto. Apesar do susto, não houve feridos. Segundo a polícia, após o tiroteio, criminosos fugiram em direção ao canal do Anil e há suspeita de que tenham utilizado embarcações para escapar no sentido Gardênia Azul. O policiamento segue reforçado na região. JBFM, faltam 7 minutos para as 10. Bom dia.
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0: Nothing Can Come Between Us, Xadê, na JBFM. Paralamas do Sucesso, Me Liga, James Blunt, Same Mistake, Spice Girls, Goodbye. 10 horas, bom dia. Painel JB, primeira edição, termina por aqui, depois de ter levado até você os seguintes destaques. Brasil faz 3-0 na Escócia e agora espera Japão, Holanda ou Suécia no mata-mata. Primeiro duelo eliminatório da segunda fase da Copa já está definido. Jax Wagner deixa a liderança do governo no Senado após ser investigado no caso Master. Terremoto na Venezuela derruba prédios e pode ter grande número de mortos. Avenida Brasil vai ganhar 2 novas agulhas exclusivas para acesso ao Porto do Rio. Painel JB, primeira edição, volta amanhã, às 7 horas. Você pode ouvir todas as notícias do programa de hoje no nosso podcast. Acesse jb.fm ou nosso canal jb.fm/WhatsApp. 10 horas, 1 minuto, eu sou Alexandre Tavares, fico por aqui. Estarei de volta amanhã, a partir das 6 da manhã. Muito obrigado pela sua companhia até aqui. Continue ligado na JBFM, a rádio mais ouvida do Rio. 10 horas, 1 minuto. Bom dia, até amanhã.
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JBFM 10:05, bom dia, ótima quinta aí pra você, amanhã chuvosa no Rio, bom pra curtir a boa música, no entanto você está na rádio certa, essa é a JBFM, música e informação do seu jeito. Eu sou a Jane Mello, te acompanho até as 14h, Whitney Houston.

0: 10h34 aqui na programação da JBFM, Tina Turner, Private Dancer. Excelente dia pra você, 10h22.
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0: O Centro de Operações da Prefeitura informa que foi finalizada a ocorrência de tombamento de caminhão em Botafogo. A faixa da rua Muniz Barreto foi liberada na altura da rua Fernando Ferrari. Todos os outros bloqueios feitos por conta do acidente também já foram liberados. O trânsito permanece com retenções no elevado 31 de março e no túnel Santa Bárbara, no sentido Zona Sul. E na Lagoa, a Avenida Borges de Medeiros apresenta trânsito lento nos dois sentidos da via, próximo à rua Maria Angélica. Na Avenida Epitácio Pessoa, o trânsito também está lento em ambos os sentidos, na altura da rua Carvalho Azevedo.
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0: dos anos 80, do rock dos anos 80, aqui na programação da JB, na época que foi lançada, em 1987, a música alcançou o primeiro lugar nos Estados Unidos e consolidou o U2 como uma das maiores bandas de rock. 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
0: 10h41.
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0: Sexta-feira, aqui em 99,9, um dos grandes clássicos de um dos grupos mais bem-sucedidos da história da música pop, um fenômeno mundial. A banda sueca ABBA, 1980, The Winner Takes It All. Bom dia pra você, 11 em ponto no Rio.
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0: Um imóvel desabou na manhã de hoje na comunidade Praia da Rosa, no Tauá, na Ilha do Governador, zona norte do Rio. Segundo os bombeiros, duas pessoas foram resgatadas sem ferimentos. Os primeiros relatos são de que duas crianças ainda estariam desaparecidas sob os escombros. Foram mobilizadas para o local equipes do quartel da Ilha do Governador, do Grupo de Operações Especiais e do Grupamento de Busca e Resgate com Cães, além do auxílio de viaturas e equipamentos especializados. Órgãos municipais também acompanham a ocorrência. A Polícia Federal deflagrou hoje a segunda fase da Operação Disclosure, que investiga uma fraude bilionária nas lojas americanas. Nesta etapa, a ação apura se acionistas e representantes das principais instituições financeiras do país participaram do esquema. Ao todo, os agentes cumprem 9 mandados de busca e apreensão no Rio de Janeiro e em São Paulo. A justiça também determinou o sequestro de bens e valores em nome dos envolvidos, de 54 bilhões de reais, valor das fraudes praticadas, segundo laudos técnicos periciais. Próxima informativa ao meio-dia. 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
0: Do Seu Jeito, 1983. Rick James, em parceria com Smokey Robinson. Ebony Eyes, na JBFM.

0: Everything I Own, JBFM, Culture Club, John Mayer, Your Body's Wonderland.
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0: A Caixa Cultural no centro do Rio se despede nesta semana da mostra World Press Photo 2026. A exposição gratuita apresenta até domingo 42 imagens vencedoras do concurso anual de fotojornalismo realizado pela organização, que refletem temas urgentes no mundo, como conflitos sociais e políticos, crise climática e poluição. A Caixa Cultural funciona de terça a sábado, das 10 da manhã às 8 da noite, e aos domingos, das 11 da manhã às 6 da tarde.
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0: 11h22.
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0: Duran Duran, Man I'm Feeling, James Morrison, You Give Me Something, da Auto Muito Estranho. Bom dia, bom ter você por aqui.
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3: Olá, amigos da JBFM. A África do Sul venceu a Coreia do Sul por 1-0 e garantiu vaga no mata-mata da Copa do Mundo. México bateu a República Tcheca por 3-0 e saiu em primeiro no Grupo A. No Grupo do Brasil, o Brasil, com a vitória em cima da Escócia, ficou na primeira posição e o Marrocos, que derrotou o Haiti por 4-2, sai em segundo. Hoje, mais três grupos vão decidir os seus classificados para o mata-mata da Copa do Mundo. Eu sou o Fábio Azevedo e falo direto da Copa, aqui na JBFM.
0: 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New Temper informa a hora certa. 11h42.
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0: Beatles aqui na JBFM. Here comes Luciano. Luciano Tuz avisa aos navegantes, Mr. Broken Wings e Christopher Cross Sailing. Agora 11h59.
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0: O IPCA 15, o Índice Nacional de Preços ao Consumidor Amplo 15, considerado a prévia da inflação oficial do país, subiu 0,41% em junho. Com resultado, a inflação acumulada em 12 meses soma 4,80% acima dos 4,64% registrados no período anterior. Os números foram divulgados hoje pelo Instituto Brasileiro de Geografia e Estatística. A alta foi puxada principalmente pelos grupos de alimentação e bebidas e habitação. Segundo o IBGE, os preços de alimentação e bebidas subiram 0,74% no mês, enquanto o grupo de habitação avançou 0,72%. Autoridades de diversos países lamentaram os terremotos que atingiram a Venezuela nesta quarta-feira e anunciaram hoje o envio de equipes de resgate e ajuda humanitária ao país. Até o momento foram confirmadas 164 mortes e 971 feridos. Mais de 500 equipes de emergência seguem trabalhando para tirar sobreviventes dos escombros. O presidente da França, Emmanuel Macron, afirmou que enviou à Venezuela 85 socorristas de equipes especializadas em operações de busca e salvamento. Já o secretário de Estado norte-americano, Marco Rubio, disse que os Estados Unidos vão enviar ajuda humanitária ao país com equipes de resgate e recursos médicos. Próxima informativa, uma hora. 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
0: 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Carly Simon, Coming Around Again.

0: bonita na JBFM, Madonna, The Weeknd, All of Time.
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0: Quem trafega pela linha amarela neste momento encontra boas condições ao longo da via no sentido Barra. Já no sentido Fundão, trânsito intenso da altura de Del Castilho até a chegada à Avenida Brasil. E segundo o Sistema Alerta Rio, houve registro de chuva moderada na estação Rocinha e chuva fraca nas estações Laranjeiras, Santa Teresa, Barra da Tijuca, entre outras. Os motoristas devem redobrar a atenção com as pistas molhadas e escorregadias.
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0: 12:20.
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0: Música e informação, SJB FM, do seu jeito. Toni Braxton, Another Sad Love Song. The Cranberries Linger, Marcelo Janissi, Felicidade, a primeira da sequência do ano de 1975. A balada soul romântica Reasons, essa música maravilhosa, está no álbum That's the Way of the World, Earth, Wind and Fire. 12:39 no Rio. 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
0: 12:41.
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11: Você pode cultivar uma idade biológica menor do que a cronológica. Hábitos como alimentação balanceada, exercícios físicos regulares, sono reparador e check-up médico periódico detêm efeitos nocivos do envelhecimento. Esta dica é da doutora Silvia Lagrota, convidada de mais um encontro com a prevenção organizado pela MedRio. Há 35 anos, a MedRio ajuda seus clientes a alcançarem a longevidade com talento. Depois do check-up completo, com exames em 12 especialidades médicas, cada cliente recebe um programa com estratégias para corrigir fatores de risco diagnosticados e se manter saudável. Eu sou Gilberto Ururaí e lembro a você, saúde é prevenção. Um abraço para você.

0: Lucy Stansfield. E a releitura do clássico Baby Come Back. Teatro dos Vampiros, Legião Urbana, Mariah Carey, Touch My Body. Ótima tarde pra você, meio-dia e 58.
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0: Duas meninas morreram soterradas após o desabamento de uma casa na manhã de hoje na Ilha do Governador, zona norte do Rio. As vítimas tinham 11 e 4 anos. O imóvel de 3 andares, localizado na comunidade Praia do Rosa, colapsou por volta das 7h30 da manhã. Os bombeiros informaram que uma mulher e uma criança foram resgatadas sem ferimentos e passam bem. Segundo relatos de vizinhos, as duas meninas estavam sozinhas em casa depois que os pais saíram para trabalhar. Ainda não há informações sobre o que provocou o incidente. A Defesa Civil avalia a situação de imóveis vizinhos. A senadora Tereza Leitão, do PT de Pernambuco, é a nova líder do governo no Senado. Ela substitui Jax Wagner, que deixou a função nesta quarta-feira, dias após ser incluído na lista de alvos da Operação Compliance Zero da Polícia Federal. A ação investiga um esquema bilionário de fraudes financeiras envolvendo o Banco Master. O anúncio foi feito pelo presidente Lula nas redes sociais. Na publicação, o petista afirmou que designou a senadora Tereza Leitão para assumir a vaga com a missão de articular o debate e a aprovação de projetos de interesse da população brasileira que estão em tramitação, como o fim da escala 6x1 e a PEC da segurança. Próxima informativa às 14h. 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

0: formada pelos irmãos gêmeos Billy e Bob. Alesse, 1977, All for a Reason. A sequência 5, Red, Say You Love Me, Maria Bethânia, Cheiro de Amor e Commodores Is.
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0: Começa na próxima quarta-feira, dia 1º de julho, a 21ª edição do Rio Harp Festival. A programação contará com 57 concertos gratuitos que serão realizados até o final do mês em diversos pontos da cidade, como o CCBB e o Forte de Copacabana. Até o dia 31 de julho, 150 músicos de mais de 20 países vão se apresentar durante o evento. Entre eles, Edith Gesteiger, da Áustria, e Baltazar Juarez, do México. Na abertura do festival, a Orquestra Rio Camerata recebe o arpista Gelton Galvão no Espaço Cultural Arte Sesc Flamengo, na quarta-feira, a partir das 18h.
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0: 1:18.
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0: Aqui em 99,9, ela que alcançou fama mundial no início dos anos 80. Cantora e compositora americana com sua voz inconfundível, Kim Carnes, o som Mary Davis Eyes. Agora 1h35 no Rio, ótima tarde pra você.
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Summer Rise aqui na programação da JBFM. Look for the good. Gilberto Gil, vamos fugir. 1:51. Tem mais música boa aí pra você. Creedence Clearwater Revival. Have you ever seen the rain? Na JB.

0: Esse foi Rod Stewart, Forever Young. Agora faltam 3 minutos para as 2. Ótima quinta-feira para você. Eu sou o Christian Ferraz. Nós seguimos juntos de agora até às 6.
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0: O presidente Luiz Inácio Lula da Silva parabenizou hoje o povo colombiano pelo processo eleitoral no país e a eleição de Abelardo de la Espriella à presidência. Nas redes sociais, Lula destacou o processo democrático e soberano e disse que a relação entre Brasil e Colômbia é fundamental para a superação de desafios comuns. O presidente brasileiro citou a preservação da Amazônia, o combate à pobreza e o enfrentamento ao crime organizado como áreas prioritárias de cooperação. A eleição presidencial na Colômbia ocorreu no último domingo e definiu o candidato da direita como novo chefe de Estado para os próximos anos. A ex-primeira-dama Michele Bolsonaro disse hoje que não tem raiva de ninguém e que não há briga nem competição. A declaração foi publicada nas redes um dia após Michele expor publicamente um atrito com o senador e pré-candidato à presidência da República, Flávio Bolsonaro. Em um vídeo, Michele havia afirmado que foi desrespeitada e maltratada pelo enteado. O desentendimento ocorreu por divergências sobre alianças do PL no Ceará. Na publicação desta quinta-feira, a ex-primeira-dama destacou ter apenas esclarecido uma situação que, segundo ela, estava sendo deturpada e pediu que trechos de sua fala não fossem retirados de contexto. Próximo informativo às 3 horas.
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0: 2:01.
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0: Mas George Benson, Kisses and the Moonlight. JBFM, 2:18. Ótima tarde pra você.
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0: O túnel Rebouças permanece com uma faixa de rolamento ocupada no sentido Praça da Bandeira, na primeira galeria, devido a um acidente envolvendo 3 carros. O Centro de Operações Rio informa que o trânsito está intenso por lá, mas sem retenções. Em Guaratiba, um acidente com um carro na Estrada da Pedra, na altura da Estrada Santa Veridiana, deixa o trânsito lento no trecho. E a linha amarela segue com uma faixa ocupada no acesso à linha vermelha, no sentido Baixada, por causa de um utilitário que tombou no local.
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0: 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São 2:21.
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0: Michael Jackson, Rock With You, Gal Costa, Caetano Veloso, Sorte, Terry Swims, Lose Control, JBFM 2:37.
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13: Olá, tudo bem? Obra em apartamento é um dos temas que mais causa polêmica e dúvidas nos condomínios. Para orientar os síndicos, o Secovi Rio, Sindicato da Habitação, vai promover um workshop nesta sexta-feira, dia 26, a partir das 9h30, na sede do sindicato no centro. O arquiteto e facilitador Fernando Santos vai mostrar como o síndico deve seguir para aprovar ou reprovar uma reforma nas unidades e os documentos que o morador

0: Por deverá apresentar antes da obra. Inscrições em secovrio.com.br. Eu fico por aqui e até amanhã.
1: Quinta-feira de muita chuva no Rio é o dia mais frio da semana, temperatura média de 21 graus agora. 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

0: Esse foi Elton John, Sad Songs, DJ Billy, Garotos. JBFM, faltam 3 minutos para as 3. Boa tarde para você.
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0: O Procurador-Geral da República, Paulo Gonê, propôs aguardar o fim das investigações sobre a apreensão de uma arma de Jair Bolsonaro durante uma blitz em Brasília, antes de avaliar se o caso pode levar à imposição de uma falta disciplinar grave ao ex-presidente. Esse enquadramento poderia resultar até no fim do regime de prisão domiciliar de Bolsonaro. Segundo Gonê, o episódio, por ora, não indica uma concretude para caracterizar falta disciplinar ou descumprimento das regras da prisão domiciliar humanitária. O parecer foi dado após o ministro Alexandre de Moraes, do Supremo Tribunal Federal, pedir que a PGR opinasse se a posse de uma arma em casa pelo ex-presidente pode ser motivo para encerrar a prisão domiciliar de Bolsonaro. O Centro de Operações Rio informa que foi liberada a faixa da pista central da Avenida Brasil, que estava com um trecho ocupado no sentido centro devido a um acidente entre um carro e uma moto na altura da Passarela 8, em Bom Sucesso. Mas, segundo o COR, o trânsito permanece lento por lá, com reflexos até Ramos. Próximo informativo às 4 horas.
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0: Mônica, Before You Walk Out of My Life, JBFM, são 3:18.
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0: Tina Turner, I Don't Wanna Fight, Nando Reis, Marisa Monte, pra você guardei o amor, agora 3h39.
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0: Gazebo, I Like Chopin. Agora falta um minuto para as quatro. Boa tarde para você.
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0: O governo do Rio informou ter chegado a 4.033 exonerações de servidores comissionados desde o dia 24 de março deste ano. Segundo dados da atual gestão do governador interino Ricardo Couto, a medida representa uma economia estimada em 230 milhões de reais para os cofres públicos até 31 de dezembro. O Palácio Guanabara informou que permanecem em andamento auditorias na gestão das secretarias estaduais e das entidades que integram a administração indireta, incluindo empresas estatais dependentes e não dependentes. Segundo o governo do estado, novas exonerações poderão ocorrer à medida que as auditorias forem concluídas. Um estudo da Federação das Indústrias do Estado do Rio aponta que o Produto Interno Bruto Fluminense cresceu 4,2% no primeiro trimestre de 2026 em relação aos três primeiros meses de 2025. Segundo a Firjan, o setor industrial, que responde por 38% do PIB estadual, foi o principal responsável pelo crescimento, com alta de 9,8%. A indústria extrativa, puxada pela produção de petróleo e gás, foi destaque, com a expansão de 13,1%. Próximo informativo, às 5 horas, o painel JB, segunda edição. Outras notícias no site jb.fm.
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0: São 4:02.
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0: Marvin Gaye, Sexual Healing, Sam Smith, Good at Goodbyes, JBFM 4:19.
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0: Um carro enguiçado na linha vermelha ocupa uma faixa da Via Expressa no sentido Baixada, na altura do Galeão. O Centro de Operações informa que o trânsito está lento e com trechos de retenção até o Caju. A Sete Rio está com uma equipe atuando nessa ocorrência.
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0: São 4:21.
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0: Tears for Fears, Everybody Wants to Roll the World. Skank, algo parecido, Spice Girls, Viva Forever. JBFM 4:38.
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5: Olá, amigos da JBFM. Daqui a pouquinho, pelo Grupo E, às 17h, em Nova Jersey, Equador e Alemanha jogam a classificação para a próxima fase da competição e a posição no grupo. Assim como na Filadélfia, Curaçao e Costa do Marfim. Nesse momento, a Alemanha é a líder, Costa do Marfim segundo, Equador terceiro e Curaçao é a última colocada desse grupo. Às 8h tem Tunísia, Holanda, Japão e Suécia no Grupo F, grupo que interessa à seleção brasileira. Segundo colocado deste grupo, enfrenta o Brasil em Houston na próxima segunda-feira. Eu sou o Fábio Azevedo e falo direto da Copa, aqui na JBFM.
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para recordar o som dos Paralamas do sucesso Tendo a Lua, Diana Ross, Missing You, JBFM, faltam 12 minutos para as 5.

0: Tropical Late Midnight Bottle, Supertramp, Breakfast in America. JBFM, falta um minuto para as 5.
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0: Cinco horas, 2 minutos, quinta-feira, 25 de junho. O painel JB, segunda edição, traz hoje os seguintes destaques. Casa de 3 andares desaba e mata 2 crianças na Ilha do Governador. Número oficial de mortos no duplo terremoto na Venezuela sobe para 188. Presidente do parlamento diz que há mais de 200 soterrados nos escombros de 250 prédios. ONU interrompe retirada de navios retidos em Hormuz após ataque à embarcação de carga. Lula põe Tereza Leitão como líder do governo no Senado após saída de Jax Wagner. Os detalhes agora no painel JB, segunda edição.
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0: Ana Rodrigues vem chegando com as informações do tempo e do trânsito. Boa tarde, Ana.
11: Boa tarde, Cristian. Boa tarde, ouvintes da JBFM. A previsão para hoje à noite é de céu encoberto, com chuva fraca a moderada, ventos fracos a moderados, temperatura estável. Máxima para as próximas horas de 20 graus. E agora as notícias do trânsito. A ponte Rio-Niterói está com lentidão na saída para a Avenida Brasil, tempo de travessia de 20 minutos. Em direção a Niterói, lentidão do Mocanguinho ao pedágio, com travessia em 17 minutos. Avenida Brasil, liberada na pista central sentido centro, na altura da passarela 4, após a retirada de um utilitário enguiçado. Trânsito intenso no local. Na Avenida das Américas, no sentido São Conrado, uma faixa está ocupada na altura da estação BRT Interlagos devido a um acidente envolvendo carro e moto. Sete Rio e bombeiros atuam no local e o trânsito está intenso no trecho. A movimentação na Avenida Armando Lombardi, na altura da Avenida Ministro Ivan Lins, está intensa com tempo chuvoso. Pistas escorregadias na autoestrada Lagoa Barra, na altura da Juatinga, com movimentação intensa nas duas direções. Ana Rodrigues para JBFM.
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1: O desabamento de uma casa de 3 andares na Ilha do Governador causou hoje a morte de 2 meninas na comunidade Praia da Rosa, uma de 4 anos e a outra de 11. O desmoronamento aconteceu por volta das 7:30 da manhã. O Corpo de Bombeiros informou que uma mulher e uma criança foram resgatadas sem ferimentos. Vizinhos contaram que as 2 meninas estavam sozinhas em casa depois que os pais saíram para trabalhar. Ainda não há informações sobre o que provocou o desabamento. A Defesa Civil avalia a situação de imóveis vizinhos. JBFM, são 5:12.
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0: The Police, Don't Stand So Close To Me, Cidade Negra, Firmamento, JBFM, são 5h20.
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3: Linha Vermelha com movimentação intensa no sentido Baixada Fluminense, na altura do Hospital da UFRJ. No trecho do 22º Batalhão da Maré, o trânsito está mais intenso em direção à Baixada e movimentação boa em direção ao centro. O trânsito na altura do Caju está intenso nas duas direções. Linha amarela no sentido Barra com trânsito lento do acesso da linha vermelha ao acesso 6 Maria da Graça. No sentido Barra, linha amarela com trânsito lento do acesso 4 Pilares ao acesso Água Santa. Já no sentido Fundão, a linha amarela está com trânsito fluindo bem. A movimentação na Avenida Ayrton Senna está intensa com pontos de retenção no sentido linha amarela e boas condições em direção à Orla. Ana Rodrigues para JBFM.
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0: Agora 5h23.
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0: O número oficial de mortos nos terremotos na Venezuela subiu para 188 e deve aumentar. O presidente do parlamento, Jorge Rodrigues, informou que foram contabilizados 1.520 feridos e 157 desaparecidos. Rodrigues acrescentou que cerca de 3 mil famílias foram afetadas. Relatos dão conta de que mais de 200 pessoas estão sob os escombros de 250 prédios que desabaram ou foram danificados. Uma das cidades mais atingidas foi Catialamar, no estado de La Guaira, onde o duplo terremoto, na noite passada, arrasou dezenas de edifícios. O governo decretou área de desastre na região. JBFM, agora 5h25.
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1: O Corpo de Bombeiros fez hoje novas buscas no mar pelo professor de surf José Ricardo Ramos, conhecido como Bocão. Ele desapareceu ontem na região de São Conrado. No último contato que teve com conhecidos, Bocão informou que pretendia remar de São Conrado até as Ilhas Tijuca. O arquipélago fica a cerca de 3 quilômetros da costa entre São Conrado e Barra da Tijuca. O trabalho de busca inclui mergulhadores e o uso de jet skis. JBFM 5:34.
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0: The Alan Parsons Project, Eye in the Sky, See You All Girl, e ainda Flávio Venturini, Vanessa da Mata, Noites com Sol. JBFM 5:42.
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6: Olá, amigos da JBFM. O Flamengo vai realizar um jogo treino antes de embarcar para Portugal domingo, onde vai realizar 3 amistosos por lá. O Bom Sucesso será o adversário no CT Ninho do Urubu. Há uma preocupação em recuperar os jogadores que estão machucados, como Léo Ortiz, Saúl e também Jorginho. O Vasco busca resolver os problemas com a justiça e tenta caçar a liminar que tirou o presidente Pedrinho do comando da SAF, e a interventora Simone Longo já começou a trabalhar na SAF vascaína. O Botafogo não sabe o que fazer com Montoro, vender ou não vender, eis a questão. John Textor é favorável à venda, porém ele está afastado no momento do comando da SAF do Botafogo. O Fluminense recebeu uma proposta de R$52 milhões pelo volante Facundo Bernal. Depois do interesse do Torino, agora é a vez do Real Betis da Espanha. Eu sou o Fábio Azevedo e volto amanhã no Painel JB, primeira edição, por dentro do jogo, e eu espero vocês aqui na JBFM.
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1: O governo tem nova liderança no Senado. É a senadora Tereza Leitão, do PT de Pernambuco. Ela substitui Jacques Wagner, que deixou a função dias depois de ser incluído na lista de alvos da Operação Compliance Zero, da Polícia Federal. A ação investiga um esquema bilionário de fraudes financeiras envolvendo o Banco Master. Nas redes sociais, o presidente Lula disse que designou Tereza Leitão para assumir a vaga com a missão de articular o debate e a aprovação de projetos de interesse da população que estão em tramitação. Entre eles, o que propõe o fim da escala de trabalho 6x1 e a PEC da segurança. JBFM, faltam 5 para as 6.
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0: Swing Out Sister, Breakout, Capital Inicial, tudo que vai, Maroon 5, Sunday Morning, JBFM no Rio 6 e 3.
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2: Na Avenida Infante Dom Henrique, uma faixa está ocupada na altura do acesso para a Avenida Rui Barbosa, sentido Botafogo, devido ao acidente com dois carros. Os bombeiros já atuam no local e o trânsito está com retenções até a altura das quadras de basquete do Aterro do Flamengo. Na Avenida Pastor Martin Luther King Jr., no sentido Pavuna, lentidão entre Inhaúma e Vicente de Carvalho. No sentido Del Castilho, o trânsito está intenso na altura de Irajá. Na Transolímpica, no sentido Deodoro, lentidão entre a Barra Olímpica até Curicica. No sentido Recreio, retenções no acesso à Avenida Salvador Allende. Ana Rodrigues para JBFM.
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5: O Procurador-Geral da República, Paulo Gonet, propôs esperar o fim das investigações sobre a apreensão de uma arma de Jair Bolsonaro durante uma blitz em Brasília, antes de avaliar se o caso pode levar à imposição de uma falta disciplinar grave ao ex-presidente. Esse enquadramento poderia resultar até no fim do regime de prisão domiciliar de Bolsonaro. Segundo Gonet, o episódio, por hora, não indica uma concretude para caracterizar falta disciplinar ou descumprimento das regras da prisão domiciliar humanitária. O parecer foi dado após o ministro Alexandre de Moraes, do Supremo Tribunal Federal, pedir a opinião da PGR sobre se a posse de uma arma em casa pelo ex-presidente poderia ser motivo para encerrar a prisão domiciliar de Bolsonaro. JBFM 6 e 7.
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1: Um estudo da Federação das Indústrias do Estado do Rio aponta que o Produto Interno Bruto Fluminense cresceu 4,2% no primeiro trimestre de 2026, em relação aos três primeiros meses de 2025. Segundo a Firjan, o setor industrial, que responde por 38% do PIB estadual, foi o principal responsável pelo crescimento, com alta de 9,8%. A indústria extrativa, puxada pela produção de petróleo e gás, foi destaque com expansão de 13,1%.
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1: O dólar fechou a R$5,17 para venda, com queda de 0,47%. O euro foi negociado a R$5,88, desvalorizado em 0,29%. A Bovespa encerrou o pregão com alta de 0,87% aos 171.990 pontos. JBFM, 6:15 no Rio.
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0: Simply Red, Sunrise, Ana Carolina, Problemas, Rihanna, Take a Bow, JBFM 6:22.
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2: O túnel Rebouças está com movimentação intensa nos dois sentidos, com pontos de retenção, tanto em direção ao Rio Comprido, quanto no sentido Lagoa. A movimentação na Avenida Borges de Medeiros está intensa na altura da Rua Saturnina de Brito, com pontos de retenção em direção ao túnel Rebouças. Mesmo panorama na Avenida Epitácio Pessoa, que apresenta retenções no sentido túnel Rebouças, e boa movimentação em direção a Ipanema, na altura da Rua Carvalho Azevedo. Na Praça Sibelius, movimentação intensa com pontos de retenção nos dois sentidos. Segundo o Sistema Alerta Rio, houve registro de chuva fraca na última hora nas estações Rocinha, Santa Teresa, Alto da Boa Vista, Barra, Irajá, Vidigal, Avenida Brasil Mendanha, Bangu e Santa Cruz. Ana Rodrigues para JBFM.
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10: A nova Supergirl chegou aos cinemas sem se preocupar em ser perfeita. Pois é, o novo filme da DC adapta Supergirl, Mulher do Amanhã, HQ escrita por Tom King, ilustrada pelos brasileiros Pilkes Evely e Matheus Lopes. E o tom aqui é bem diferente do que muita gente esperava, tá? A Supergirl, que a Millie Alcock entrega, parece mais impulsiva e muito menos certinha que as outras versões da personagem. A história, ela se junta à jovem Ruth para caçar o assassino do pai da garota. E sim, Jason Momoa finalmente apareceu como lobo, né? Depois de anos como Aquaman. Ah, e também tem o nosso doguinho preferido, Krypto. Ou seja, quem vai conferir tudo isso no cinema? Tô indo, mas eu volto. Sou Renata Boldrini, com as notícias do cinema.
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1: O ministro André Mendonça, do Supremo Tribunal Federal, determinou a transferência em até 24 horas de Daniel Vorcaro para uma cela na prisão da Papudinha, em Brasília. O ex-dono do Banco Master está preso na superintendência local da Polícia Federal desde março. Vorcaro foi autorizado a ficar no local para ter maior interação com os advogados enquanto negociavam um acordo de delação premiada. Porém, as duas propostas apresentadas pela defesa à Polícia Federal e ao Ministério Público foram rejeitadas. As autoridades consideraram que as propostas de Vorcaro pouco avançaram em relação ao que já foi apurado. JBFM 6:34.
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0: Mike and the Mechanics, Over My Shoulder, Marina Lima, Virgem, James Blunt, High, JBFM, 6h42.
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2: Um acidente complica o trânsito na rua Pinheiro Machado, que está com uma faixa ocupada no sentido Botafogo, na altura do Palácio Guanabara. O acidente envolve dois carros. A Sete Rio atua no local e o trânsito está com retenções até o Catumbi, na Avenida 31 de Março. O túnel Santa Bárbara também impactado, com trânsito lento no sentido Laranjeiras. Já no sentido Zona Norte, túnel Santa Bárbara com movimentação intensa. A Avenida Presidente Vargas, no centro, está com tráfego intenso e pontos de retenção no sentido Praça da Bandeira. Movimentação fluindo bem no sentido Candelária. Ana Rodrigues para JBFM.
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1: A Agência Marítima da ONU suspendeu hoje uma operação montada para retirar centenas de navios retidos no Estreito de Hormuz. A decisão foi tomada após uma embarcação ser atacada no Golfo de Omã. A Companhia Britânica de Segurança Marítima informou que um porta-contêineres foi atingido por um projétil ao tentar atravessar o estreito, a cerca de 14 quilômetros do porto de Dahit, em Omã. As autoridades ainda não confirmaram a autoria dos ataques nem a gravidade dos danos. Segundo dados preliminares da Organização Marítima Internacional, 57 navios com cerca de 1.100 tripulantes já haviam atravessado o Estreito de Hormuz de terça-feira até hoje. JBFM 6:53.
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0: Billy Ocean, Caribbean Queen, Lulu Santos, Acura, Boys Like Girls e Taylor Swift com Two Is Better Than One, JBFM 72.
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2: Na Barra Avenida, prefeito Dulcídio Cardoso está interditada na altura do condomínio Jardim Saint-Tropez, número 800, devido à queda de árvores sobre a fiação. A Conlurb e a concessionária Light já foram acionadas e o trânsito apresenta retenções que se estendem até a Avenida das Américas para quem segue no sentido São Conrado. A Avenida das Américas, no trecho do condomínio Novo Leblon, está com tráfego intenso nos dois sentidos. Boa movimentação na autoestrada Lagoa Barra, nas duas direções, na altura do Fashion Mall. Ana Rodrigues para JBFM.
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6: Olá amigos da JBFM, é daqui a pouco, hein, que nós vamos conhecer o adversário brasileiro para a segunda fase da Copa do Mundo, 8 da noite em Kansas, Tunísia e Holanda, no mesmo horário em Dallas, Japão e Suécia. O segundo colocado do Grupo F enfrenta o Brasil, que está de folga hoje. Só volta aos trabalhos amanhã em Morristown. E na domingo embarca para Houston, porque segunda-feira tem a segunda fase da competição. Às 11 da noite, Turquia e Estados Unidos em Los Angeles, Paraguai e Austrália em Santa Clara. Eu sou o Fábio Azevedo e falo direto da Copa, aqui na JBFM.
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1: O governo do Rio informou ter chegado a 4.033 exonerações de servidores comissionados desde o dia 24 de março deste ano. Segundo dados da atual gestão do governador interino Ricardo Couto, a medida representa uma economia estimada em 230 milhões de reais para os cofres públicos até 31 de dezembro. O Palácio Guanabara informou que permanecem em andamento auditorias na gestão das secretarias estaduais e das entidades que integram a administração indireta, incluindo empresas estatais dependentes e não dependentes. Segundo o governo do estado, novas exonerações poderão ocorrer à medida que as auditorias forem concluídas. JBFM 7 e 11 no Rio.
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1: O presidente Lula parabenizou o povo da Colômbia pelo processo eleitoral e a eleição de Abelardo de la Espriella à presidência do país. Nas redes sociais, Lula destacou o processo democrático e soberano e disse que a relação entre Brasil e Colômbia é fundamental para superar desafios comuns. O presidente brasileiro citou a preservação da Amazônia, o combate à pobreza e o enfrentamento ao crime organizado como áreas prioritárias de cooperação. A eleição presidencial na Colômbia ocorreu no último domingo e definiu o candidato da direita como novo chefe de Estado para os próximos anos. JBFM 7 e 19.
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0: German Jackson, Do What You Do, Michael Bublé, Home, Guilherme Arantes, Coisas do Brasil, JBFM 7:24.
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2: Um utilitário colidiu contra a mureta da pista lateral da Avenida Brasil, no sentido centro, na altura da passarela 18 em Brás de Pina. O trânsito está lento no trecho e a Sete Rio atua no local. A movimentação de veículos neste momento está intensa na Praça da Bandeira e também na Avenida Rei Pelé, na altura da Avenida Professor Manuel de Abreu, para quem segue no sentido Meia. A Avenida Rodrigues Alves apresenta pontos de retenção na altura da Rua Cordeiro da Graça em direção à Avenida Brasil. É grande a movimentação na Avenida Francisco Bicalho, mas sem retenções no sentido Avenida Brasil. Ana Rodrigues para JBFM.
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12: Um dia depois de expor publicamente um atrito com o senador e enteado Flávio Bolsonaro, a ex-primeira-dama Michele Bolsonaro disse hoje, nas redes sociais, que não tem raiva de ninguém e que não há briga nem competição. Em um vídeo, Michele havia afirmado que foi desrespeitada e maltratada pelo senador, pré-candidato à presidência da República pelo PL. O desentendimento ocorreu por divergências sobre alianças do partido no Ceará. Na publicação de hoje, Michele destacou ter apenas esclarecido uma situação que, segundo ela, estava sendo deturpada e pediu que trechos de sua fala não fossem retirados de contexto. Flávio, em um sinal de paz, reiterou um pedido para que a madrastra participe de um evento da pré-campanha do PL, voltado para mulheres. JBFM 7:30.
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1: O Supremo Tribunal Federal decretou ponto facultativo na próxima segunda-feira, quando o Brasil estreia no mata-mata da Copa do Mundo às 14h. Os prazos processuais com vencimento na data ficam automaticamente prorrogados para terça-feira, dia 30. O adversário do Brasil na segunda-feira vai sair dos duelos desta noite entre Japão e Suécia e Tunísia e Holanda pelo Grupo F. Se as colocações atuais do grupo se mantiverem, o Brasil enfrentará o Japão. JBFM 738. 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

0: Commodores, Night Shift, Christina Perry, A Thousand Years e ainda Luciana Mello, Simples Desejo. JBFM 747.
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3: Uma faixa da Avenida Presidente Vargas está ocupada na altura da estação do metrô da Cidade Nova, no sentido Praça da Bandeira, em função de um ônibus enguiçado. O trânsito está intenso no trecho. No viaduto Saint-Hilaire, no sentido Rio Comprido, movimentação intensa. Em direção à Lagoa, o trânsito apresenta boas condições. Elevado da Paulo de Fronten, com retenções na altura da Praça da Bandeira. Já no sentido centro, trânsito lento na saída do túnel Rebouças. No sentido Fundão da linha amarela, o trânsito está lento na altura da estrada do Pau Ferro. Já em direção à Barra da Tijuca, linha amarela com trânsito lento do acesso 10A, linha vermelha, ao acesso 6, Maria da Graça. A Avenida das Américas apresenta lentidão no sentido São Conrado, entre o Bosque Marapendi e a Avenida Prefeito Dulcídio Cardoso. Em direção ao Recreio, retenções na altura do Downtown e lentidão no acesso à Avenida Ayrton Senna e ao túnel Vice-Presidente José de Alencar. A Avenida Ayrton Senna está com trânsito lento entre a Cidade das Artes e a Ponte Santos Dumont no sentido linha amarela. Em direção à Orla, trânsito intenso. A ponte apresenta boa movimentação e tempo de travessia de 13 minutos, tanto no sentido Rio quanto na direção Niterói. Ana Rodrigues para JBFM.
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0: O Ministério da Saúde do Brasil está em contato com a Venezuela para enviar ajuda com insumos e pessoal da área médica ao país vizinho, afetado por um duplo terremoto na noite passada. O ministro Alexandre Padilha informou que manteve contato com o Ministério da Saúde da Venezuela e com a Organização Pan-Americana de Saúde para definir o envio de ajuda ao país. A assessoria do Ministério da Saúde brasileiro informou que ainda não houve um pedido oficial de ajuda da Venezuela. JBFM, faltam 8 para as 8.
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1: O Equador venceu há pouco por 2-1 de virada, já classificada a Alemanha para o mata-mata da Copa do Mundo pela última rodada do Grupo E. Nilson Angulo e Gonçalo Plata marcaram para o Equador, enquanto Sané fez o gol alemão. A Alemanha aguarda os outros resultados da rodada para conhecer o adversário na próxima fase, que será um dos terceiros colocados. Por enquanto, os alemães enfrentariam o Paraguai, mas o cenário ainda pode mudar. O Equador também aguarda outros resultados, mas por enquanto enfrentaria a Inglaterra. A Costa do Marfim venceu Curaçao por 2-0 e avançou à fase de mata-mata como segunda do Grupo E. A equipe africana pega a França ou a Noruega, já que enfrentará a segunda colocada do Grupo I.
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1: A sexta-feira no Rio vai ser de tempo nublado, sujeito a chuvas isoladas, segundo previsão do Instituto Nacional de Meteorologia. A temperatura deve variar entre a mínima de 18 e a máxima de 24 graus. JBFM, 8 horas.
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0: Soltô, África, Titãs, Marvin, Seu Jorge, Felicidade. 8:09 no Rio, painel JB, segunda edição, termina por aqui, depois de ter levado a você os seguintes destaques. Equador vence a já classificada Alemanha para o mata-mata da Copa do Mundo por 2-1 de virada e avança à próxima fase do torneio. Costa do Marfim derrota Curaçao por 2-0 e também garante vaga no mata-mata. Casa de 3 andares desaba e mata 2 meninas de 11 e 4 anos na Ilha do Governador. Número oficial de mortos no duplo terremoto na Venezuela sobe para 188. Presidente do Parlamento diz que há mais de 200 soterrados nos escombros de 250 prédios. ONU interrompe retirada de navios retidos em Hormuz após ataque à embarcação de carga. Lula põe Tereza Leitão como líder do governo no Senado após saída de Jax Wagner. O painel JB segunda edição volta amanhã a partir das 17h. 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

0: Lemar, Let's Stay Together, Cassia Eller All Star e Rick Astley, Hold Me In Your Arms, JBFM 8:25. 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Um carro enguiçou na Avenida Brasil e ocupa uma faixa da pista central em direção à Zona Oeste, na altura da Fiocruz, em Manguinhos. O Centro de Operações Rio informa que o trânsito está intenso desde o Caju. A Sete Rios já está com uma equipe no local. Também em Manguinhos, a pista central da Avenida Brasil permanece ocupada por um ônibus enguiçado, só que no sentido oposto, em direção ao centro da cidade. O COR avisa que o trânsito está igualmente intenso por lá.
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0: 8:27.
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0: Charles e Eddie, Would I Lie to You, Barão Vermelho, Poeta Está Vivo, Culture Club, Mistake No. 3, JBFM 8:40.
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4: Olá, amigos da JBFM, surpresa na Copa do Mundo, hein? O Equador de virada venceu a equipe da Alemanha por 2-1. Jogo válido pelo grupo E. E agora aguarda, né, a sequência dos outros jogos para saber se avança ou não como um dos melhores terceiros colocados. A tendência é que sim. A Alemanha ficou em primeiro, Costa do Marfim, que venceu o Curaçao, em segundo. E a bola já está rolando para o grupo F, hein? Jogos que interessam ao Brasil. A Holanda enfrenta a equipe da Tunísia, enquanto o Japão, a Suécia. O segundo colocado deste grupo enfrenta o Brasil na próxima segunda-feira em Houston. Eu sou o Fábio Azevedo e falo direto da Copa, aqui na JBFM.

0: Fernando Abreu, Você Pra Mim, Crowded House, Don't Dream It's Over, JBFM 8:51.
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0: 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Dois cidadãos brasileiros estão entre os 188 mortos confirmados até agora no duplo terremoto que atingiu a Venezuela na noite passada. A informação é do Ministério das Relações Exteriores, que não revelou a identidade das vítimas, confirmando apenas se tratar de um homem e uma mulher. O Itamaraty informou que está prestando assistência consular às famílias das vítimas. A redução da maioridade penal no Brasil é apoiada por 79% da população, segundo pesquisa Datafolha publicada hoje. É o menor percentual registrado desde o início da série histórica, em 2003, quando 84% dos brasileiros concordavam com a medida. O maior percentual de apoio foi de 87% em 2015. O índice vem caindo desde então. Ao mesmo tempo, a quantidade de pessoas que dizem ser contra a redução da maioridade penal aumentou. Neste ano, 17% disseram ser contra, 3% não sabem e 1% respondeu ser indiferente à proposta. Em 2015, eram 11% contra a redução. O índice passou para 14% em 2017 e 2018. O Datafolha ouviu 2.004 pessoas de 16 anos ou mais em 139 municípios nos dias 17 e 18 de junho. A margem de erro é de 2 pontos percentuais. Próximo informativo às 10 horas. 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